0: cobrar.
1: E venho me cobrar.
0: Doutor.
1: Ai, doutor.
0: A peste abre a porta e ainda manda sentar.
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0: Depois. 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

0: sunshine.
1: Bom dia, sunshine. Tudo bem? Mais tarde eu passo aí pra gente tomar um gelo, conversar sobre a vida, ouvir um som. Valeu? Um beijo. Fica com Deus. Paz.
2: Cuando se muera el compañero, esto será Rosum. Oye, sí. Ay, Richie.